0: Rappers get so much talent, man.
1: Yep.
0: Just different layers.
1: Well, and also, let's talk about, you know, this is a submission from LA. She's from Mexico. I believe she's from Mexico City. And what's the key element here is the Cuban clave. Like, above anything else, like, that's the thing that distinguishes this. That's the thing that makes it stand out in a lot of ways. I mean, among many things, that beautiful voice, beautiful tone, really fun, eclectic, you know, setup here. But that's the distinguishing thing. I mean, to me, I hear, like, almost like a Buena Vista social club, kind of like that riff underneath, and I'm curious if you agree with that. But that's what I was hearing. And then she's making it in L.A.
0: Yeah, there's definitely a folk feel to it, two guitars, the stand-up bass. Yeah, there's definitely a trova feel to it.
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